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0: Fortaleza, hein, safadão?
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0: inicia a partir de agora a sua programação diária. Desejando a todos vocês um bom dia.
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2: 4 e 18.
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6: Senhor, meu primeiro pensamento nesta manhã que começa se dirige para Ti, que velaste meu sono e assististe o meu despertar. Tu moras nas alturas e habitas bem no íntimo de minha vida e todo esse dia é Teu. Consagro-te agora a jornada que começa. Que meu trabalho seja fecundo com o orvalho de Teu amor e a força de Tua bênção. Em vão trabalham os homens se tu não os amparas. Permite que eu possa responder claramente todos a respeito da esperança que existe em mim. Que todos aqueles que eu encontrar possam receber uma palavra amiga de meus lábios, um gesto acolhedor de minhas mãos e uma oração sincera de meu coração. Olha nas mesas dos homens pobres e uma oração sincera de meu coração. Olha nas mesas

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5: Boa Nova, 6:56.

0: seja louvado.
1: Irmãos e irmãs, sejam todos bem-vindos a esta santa celebração, a missa do 12º domingo do tempo comum. O Senhor é a força do seu povo, é a fortaleza da salvação do seu ungido. Unidos à igreja inteira e às intenções do Santo Padre, o Papa Leão XIV, oremos para que o esporte seja um instrumento

além das intenções que trazemos nos nossos corações, rezemos também pelas intenções colocadas na urna e também do falecimento de Adilson Martins Santos, de quarto dia de falecimento. Com fé e alegria, iniciemos a celebração cantando.

0: Queridos irmãos e irmãs, um bom dia a todos.
1: Bom dia.
0: Com alegria, mais uma vez, apesar do frio lá fora, nós nos encontramos para juntos celebrarmos a Santa Eucaristia. O Senhor sempre nos convida a sentarmos ao redor de sua mesa, para que nessa mesa santa nos alimentemos do pão.

0: Que a graça de nosso Senhor Jesus Cristo, o amor do Pai e a comunhão do Espírito Santo estejam sempre convosco.
1: Bendito seja Deus que nos reuniu no amor de Cristo.
0: Manifestemos nosso desejo de conversão.

0: Deus Todo-Poderoso, tenha compaixão de nós, perdoe os nossos pecados e nos conduza à vida eterna.
1: Amém.
0: Glorifiquemos a Deus.

Oremos. Concedei-nos, Senhor, a graça de sempre temer e amar vosso santo nome, pois nunca cessais de conduzir os que firmais solidamente no vosso amor. Por nosso Senhor Jesus Cristo, vosso Filho, que é Deus e convosco vive e reina na unidade do Espírito Santo, por todos os séculos.

0: faças ver tua vingança sobre eles, pois eu te declarei a minha causa. Cantai ao Senhor, louvai o Senhor, pois ele salvou a vida de um pobre homem das mãos dos maus. Palavra do Senhor.
1: Graças a Deus.

da carta de São Paulo aos Romanos. Irmãos, o pecado entrou no mundo por um só homem. Através do pecado entrou a morte, e a morte passou para todos os homens, porque todos pecaram. Na realidade, antes de ser dada a lei, já havia pecado no mundo. Mas o pecado não pode ser imputado quando não há lei. No entanto, a morte reinou desde Adão até

0: não quer dizer que o dom da graça de Deus seja comparável à falta de Adão. A transgressão de um só levou a multidão humana à morte, mas foi de modo bem superior que a graça de Deus, ou seja, o dom gratuito concedido através de um só homem, Jesus Cristo, se derramou em abundância sobre todos. Palavra do Senhor.
1: Graças a Deus. Em pé.

0: Senhor esteja convosco.
1: Ele está no meio de nós.
0: Proclamação do Evangelho de Jesus Cristo segundo Mateus.
1: Glória a vós, Senhor.
0: Naquele tempo disse Jesus a seus apóstolos: não tenhais medo dos homens, pois nada há de encoberto que não seja revelado, e nada há de escondido que não seja conhecido. O que vos digo na escuridão, dizei-o à luz do dia. O que escutais ao pé do ouvido, proclamai-o pelos telhados. Não tenhais medo daqueles que matam o corpo, mas não podem matar a alma. Pelo contrário, temei aquele que pode destruir a alma e o corpo no inferno. Não se vendem dois pardais por algumas moedas? No entanto, nenhum deles cai no chão sem o consentimento do vosso Pai. Quanto a vós, até os cabelos da vossa cabeça estão todos contados. Não tenhais medo. Vós valeis mais do que muitos pardais. Portanto, todo aquele que se declarar a meu favor diante dos homens, também eu me declararei em favor dele diante do meu Pai que está nos céus. Aquele, porém, que me negar diante

Que as palavras do Santo Evangelho perdoem os nossos pecados. Amém. Queiram sentar-se. Muito bem, queridos irmãos e irmãs, nós chegamos ao 12º domingo do tempo comum. Estamos avançando em nossa caminhada espiritual e de fé, e nós bem sabemos que essas primeiras semanas do tempo comum, que eu já expliquei no domingo passado, elas se referem ao chamado, chamamento que Deus faz a cada um de nós. E na vida cristã, compreendendo que esse chamado é de Jesus, e Ele nos chama a entrarmos na escola do seu discipulado. E o que significa ser discípulo de Jesus? Significa que temos um mestre, porque todo discípulo tem um mestre. E se Jesus é o mestre, nós não podemos ouvir outras vozes que

indicar o caminho que nós devemos percorrer, o caminho que nós devemos seguir. Então, quem entra na escola do discipulado de Jesus e toma ciência de como deve ser a vida de um discípulo, vai também compreender que esta vida, neste discipulado, é uma vida exigente, é uma vida comprometedora, é uma vida que vai exigir de nós sacrifícios, rupturas e, sobretudo, despojamento. O que significa despojamento? É a nossa liberdade para servir e para seguir a Cristo. Então, no domingo passado, Jesus chamou os 12, não foi? E o chamou pelo nome, e cada qual à medida daquilo que eles são, não é? Com as suas individualidades, com as suas mazelas, com as suas misérias, com os seus pecados. Mas quando Jesus chama, ele propõe um caminho novo. Não é que ele, embora saiba que nós sejamos homens maus, que nós, a partir do momento que tomamos consciência da graça que é o chamado de Deus em nossa vida, nós devamos continuar caminhando errado. Então, quando ele nos chama, ele propõe um caminho de vida nova. E a escolha, quem deve fazer, somos nós. Porque ele fez a escolha por primeiro. Então, se ele fez a escolha por primeiro e ele me chamou, ele sabe que pode contar comigo. Mas ele quer que também eu deixe para trás tudo aquilo que me escraviza, tudo aquilo que me impede de viver realmente a sua vontade. Porque se eu não me dispor a segui-lo e a servi-lo do modo como a sua vontade deve prevalecer em minha vida, de nada vai servir o meu seguir. Por quê? Porque eu vou querer fazer da minha vontade superior à vontade de Deus. Então, entendendo isso, ele nos propõe um caminho da mudança, da conversão, da graça, mas ele também diz: não tenho medo, eu vou estar com vocês. Então, quem tem medo, quem acredita que o seguir a Cristo, que o servir a Cristo seja algo exigente, saiba que, embora seja exigente, ele está conosco. E se ele está conosco e nós vivemos ou buscamos viver na intimidade com ele, nós vamos ter medo do quê? Aí vem então o evangelho de hoje com essas três colocações de Jesus. Cuidado com os homens maus, não é? Cuidado com aqueles que matam o corpo e

segundo a vontade de Deus, nada acontece sem que Ele permita. Então, quando Ele diz cuidado, ao mesmo tempo Ele diz não tenham medo. Porque se nós tivermos medo dos homens, nós vamos ter medo também daquilo que Deus propõe a cada um de nós. E como Ele disse, não tenham medo porque eu estou convosco, significa que quando nós fazemos valer a vontade de Deus, nós nos tornamos fortes. Por isso no finalzinho do Evangelho Ele vai dizer: portanto, todo aquele que se declarar em meu favor, a meu favor diante dos homens, também eu me declararei em favor dele. Então, quando Ele diz não tenha medo, Ele diz também para que a gente viva uma vida ilibada, uma vida de seguir e servir a Cristo, de cumprir a sua vontade. Porque se nós não cumprirmos a vontade de Deus, também a gente entra num caminho de pecado. E quando nós entramos nesse caminho de pecado, nós vamos permitindo que os males do mundo tomem conta de nossa vida. Então, quando Ele disse, olha, não tenham medo dos homens, porque não há nada de encoberto que não seja revelado, significa que a gente não tem que também se preocupar com o que o outro diz. Porque o que o outro diz não é problema meu. O que o outro diz é problema dele. Se nós pensássemos assim, a nossa vida seria muito mais fácil. A gente não perderia tempo e muito menos sofreria. Só que nós vivemos num mundo, numa sociedade tão fragilizada, a sociedade adoecida, tudo hoje em dia é um problema, tudo é traumático, tudo é sintomático, não é? O que falam de nós, eu não vou perder, eu vou deixar de dormir 2, 3 dias porque alguém falou mal de mim. Pelo amor de Deus, gente, todo mundo fala de todo mundo a vida inteira. Inclusive dentro da igreja, ou não? É bem na igreja que fala mesmo, de todo mundo, com todo mundo e para todo mundo, ou não? Porque vocês acham que tem santo aqui? Aqui não tem santo, nós estamos no caminho de santidade. Agora, essa bobagem de achar que você, desculpa, vou usar a expressão do mundo, né? Mas que você é o alecrim dourado, que não pode ser tocado, que ninguém pode falar de você. Você está vivendo em que mundo? Em que planeta? Não é? Porque o planeta que a gente vive hoje é um planeta de onde as pessoas são insatisfeitas com tudo. Eu estou mentindo, gente? Nós somos ou não somos insatisfeitos com tudo? A gente queria tudo diferente. Eu queria ter uma vida diferente, eu queria ter uma família diferente, não é assim? Você vai crescendo e vai falando, eu queria ter pais diferentes ou não, só eu fui uma criança doida. Não é? Porque toda criança ela vai espelhar na outra, porque tem um amiguinho que tem coisa que você não tem. Então, desde criança a gente é insatisfeito. E olha que na nossa geração não tinha isso, né? Até olhar para a coisa do outro já era um problema, você já apanhava ali na frente de todo mundo, ou não? Vocês não foram, não tiveram pais tão rigorosos. Então, vocês são mais normais do que eu, porque eu tive pais rigorosos em qualquer coisinha. Você não podia olhar, você não podia pôr a mão, você não podia falar. Não é assim? Você não podia se intrometer numa conversa de adulto. Aliás, crianças nem ficavam no meio de adulto. Hoje a criança entra na conversa, fala besteira, ainda xinga o pai e a mãe. Então essa sociedade é doente ou não é doente? E não vou dizer que a nossa não seria, não é? Porque nós também sofremos consequências de uma série de realidades que nossos pais e os nossos antepassados falharam. Mas isso não significa que hoje a sociedade de hoje é perfeita. Por quê? Em cada geração, toda geração possui os seus problemas, os seus desafios, as suas dificuldades, não é? Porque eu tenho certeza que quando nós éramos crianças, tinham coisas que aconteciam que seriam absurdas, que hoje é tudo não tão natural, que inclusive o pai e a mãe ainda justifica a naturalidade das coisas. É ou não é, gente? Então os desafios são sempre novos. Então quando ele diz, cuidado, né? Observe a vida, mas não tenham medo daqueles que te caluniam, daqueles que falam de você. Por quê? Porque todo mundo fala. E não há nada que não seja de fato descoberto. Não dizia a minha santa avó, ela é santa porque o nome dela é santa, né? A minha avó dizia, a mentira tem perna curta.
E minha mãe, desde cedo, que é o modo dela controlar a gente, ela dizia assim: não existe nada que vocês façam por aí que eu não saiba. Aí você fica com medo de fazer coisa errada, né? Não é assim? Porque tudo sabia. Claro, gente, as pessoas falam, as pessoas comentam, não é? Hoje, esses dias, um tempo aí, eu comentei assim: ah, por acaso eu vi teu filho na hora da escola, estava na rua, ele não foi ter aula hoje. E a mãe não acreditou. Ué, problema dela, né? Porque hoje em dia, se você falar assim: olha, teu filho está usando droga, nossa, o problema é você, não é o filho dela. Eu falo: mãe, toma cuidado, não espera que isso vá se tornar um problema na sua vida, porque depois, se ele se enfiar nesse mundo, nessa realidade, você não tira mais, só na dor, no sofrimento. Mas não, elas querem viver a cegueira, não é? Mas isso é uma outra história, é uma outra realidade. Ele está falando de: olha, não tenho medo, porque se você está na missão, se você está cumprindo a vontade de Deus, se você é um instrumento de Deus e está sendo injuriado, caluniado por causa da missão, não tenha medo, porque Jesus está contigo. E se você está vivendo isso de forma coerente e consciente, fazendo valer esta vontade, então melhor ainda. Significa que você não precisa se preocupar com nada. Por quê? Porque ele disse: olha, cuidado com aqueles que matam o corpo e a alma. Por quê? Quem é que é capaz de matar o corpo e a alma? O diabo, né, gente? Ele é capaz de nos arrancar da graça de Deus. Então, cuidado com aquilo que pode te levar para o inferno. E muitas vezes as pessoas falam assim: ai, não adianta nada servir a Deus, porque parece que quando mais eu sirvo a Deus, mais problemas surgem na minha vida. Não, os problemas sempre surgiram. É que quando você está em Deus, você começa a tomar consciência do que são esses problemas. E ele disse: não precisa sofrer por isso. Por quê? Porque nada no mundo. Daí ele fala dos pardais. Olha, os pardais têm a capacidade de viver a vontade de Deus como criatura, mas eles não têm consciência de tudo isso. E a morte de um pardal é permitido por Deus. Um animal que você mata para você se alimentar, ué, mas o animal também não é criatura de Deus? Tadinho dos animais. Ué, mas Deus fez a cadeia alimentar para que acontecesse dessa forma, então é permitido por Deus. Agora, o teu sofrimento também é permitido por Deus. Porque se Deus não permitisse o sofrimento na vida humana, nós não seríamos nada. Nós viveríamos em constante realidade de pecado. Porque nós precisamos passar pela dor, passar pela crise, passar pela tempestade, ultrapassar e vencer tudo isso, para compreender que nós podemos caminhar diferente. Agora, não é porque Deus permite que o sofrimento aconteça na vida humana que Ele gosta disso. Ele permite porque é na liberdade que nós temos, nós encontramos um caminho. E nessa liberdade, se a gente encontra um caminho que não é condizente com a vontade de Deus, nós podemos fazer tudo errado. Então, na segunda leitura, São Paulo, na carta aos Romanos, ele vai chamar a atenção sobre quem? Olha, por um homem entrou o pecado no mundo, Adão. Não é? E nós somos solidários com Adão, porque nós somos homens, seres humanos. Então, se pelo homem entrou o pecado, então toda a humanidade pecou. Então, se toda a humanidade pecou, nós entramos no mundo já carregados neste pecado que nós chamamos original. Com a graça do batismo, por quê? Porque por um homem também entrou a graça. Então, em Cristo Jesus, nós fomos salvos deste pecado. Significa que, uma vez batizados, nós somos purificados deste mal. Só que nós somos purificados para viver uma vida nova. Isso não significa que na essência humana não exista o mal, porque todos nós temos uma inclinação para o mal. Então, se eu não vivo na graça, se eu não busco a Deus, se eu não sou ouvinte da palavra, se eu não me entrego totalmente a Deus, o que vai acontecer comigo? O afastamento de Deus me leva a um caminho de escuridão. O caminho de escuridão me leva ao pecado. O pecado me leva ao inferno.
Porque embora Cristo Jesus morreu na cruz para salvar a todos, a sua ação já aconteceu. É a graça significante. Mas se a graça aconteceu, agora cabe a cada um viver segundo a graça. Porque se a gente não vive segundo a graça, nós vamos o quê? Nos deixar sucumbir pelo mal, pelo pecado. E aí ele vai dizer também na carta aos Romanos, o capítulo 5: a constância leva à virtude provada, a virtude provada leva à esperança, e a esperança não decepciona. Então nós precisamos enfrentar as tribulações, sabendo que não estamos sozinhos. O que acontece na primeira leitura? Profeta Jeremias. Jeremias é um profeta de vocação. Profeta de vocação é aquele que sente o chamado desde o ventre materno. Vocês sabem disso, não é? É aquele que já é escolhido de Deus. Vocação de Jeremias. Lembram que Jeremias é um angustiado. Ele vê os problemas à sua volta. Ele quer ser um sinal de Deus, mas ele tem medo. Por que que ele tem medo? Porque ele sabe que assumindo este compromisso diante de Deus e do mundo, ele vai sofrer as consequências, porque o mundo vai rejeitá-lo, e Jeremias não queria sofrer essas consequências. Mas acontece que a vontade de Deus foi maior do que a sua própria vontade em sua vida. Tanto que tem aquela música, né? Tenho que gritar, tenho que lutar, ai de mim se não faço. Mas como escapar de ti, Senhor, se a tua voz me arde por dentro? Então, claro, Jeremias sabe, ele tem consciência que a sua missão, o seu servir a Cristo, vai se tornar algo muito exigente em sua vida. Mas ao mesmo tempo ele não consegue dizer não a Deus, e ele diz sim. Então o trecho de hoje é justamente o momento em que Jeremias, em algum momento da história, se lamenta. Aliás, Jeremias sempre se lamenta. Ele se lamentou a vida inteira, a tal ponto de chegar inclusive a amaldiçoar o ventre que concebeu ele à luz, né? Ele, maldito o ventre que me concebeu. Por quê? Porque ele preferiria não ter nascido a sofrer tanto. E Jeremias é um dos profetas que mais sofre. Inclusive, tudo aquilo que ele anunciou aconteceu. E aconteceu, e ele sofreu as consequências juntos, porque ele era o quê? Um homem do tempo. Quando ele disse que os filhos de os hebreus iam sofrer o exílio, porque os reis estavam abandonando o povo e estavam fazendo alianças com estrangeiros, e essas alianças iam ser um mal, um problema para Israel, aconteceu. Então a primeira deportação, Jeremias foi parar no exílio. Mas antes de chegar no exílio, Jeremias ia no templo, porque ele é um profeta do templo, ele é um profeta do centro, e Jeremias começa a condenar a realeza. E quando ele começa a condenar a realeza, começa a condenar os sacerdotes, começa a condenar a religião que estava se afastando de Deus, ele estava mostrando que o caminho que eles deveriam percorrer deveria ser outro. Olha, sempre Deus nos propõe um caminho diferente do qual nós estamos percorrendo. Cabe a cada um de nós o quê? Fazer a escolha. E se nós não fizermos escolhas corretas e coerentes, o que pode acontecer? Sofrimento. Ah, mas eu não fiz. Você não fez, mas você está no momento, na realidade, nesse mundo, nessa sociedade. É o problema da pandemia. Pessoas que morreram foram culpadas de alguma coisa? Claro que não, mas elas viveram o tempo em que outros fizeram escolhas, e por causa dessa escolha, Deus permitiu que o homem passasse num determinado momento por essa dor. Para quê? Para mudar. Aí eu pergunto, depois da pandemia, alguém mudou alguma coisa? Mudou, minha gente? Mudou para o bem? Muitos mudaram para quê? Para pior. As pessoas se tornaram mais egoístas, não é? Mentirosas, invejosas. E Jesus falou, cuidado. Mas também não tenham medo, porque vão injuriar. E não tenham medo, porque eu vou enviar vocês no meio de lobos. Não foi isso? Então, minha gente, nós vamos ter medo do quê? Medo de nada. Se nós somos de Deus e vivemos para Deus e seguimos a Cristo, nós não precisamos ter medo de nada. Porque o mal, por pior

0: professemos a nossa fé. Creio,
1: Todo-Poderoso,
0: Criador do céu e da terra, e em Jesus Cristo, seu único Filho, nosso Senhor, que foi concebido pelo poder do Espírito Santo, nasceu da Virgem Maria, padeceu sobre Pôncio Pilatos, foi crucificado, morto e sepultado, desceu à mansão dos mortos, ressuscitou ao terceiro dia, subiu aos céus e está sentado à direita de Deus Pai Todo-Poderoso, de onde há de vir a julgar os vivos e os mortos. Creio no Espírito Santo, na Santa Igreja Católica, na comunhão dos santos, na remissão dos pecados, na ressurreição da carne, na vida eterna. Amém. Irmãs e irmãos em Cristo, elevemos as nossas preces ao Senhor, que pela sua grande misericórdia pode libertar a vida dos pobres, e peçamos com fé: ouvi-nos, Senhor.
2: Senhor,

0: com sabedoria no caminho da santidade e da salvação, oremos.
1: Ouvi-nos, Senhor.
0: Pelos governos e autoridades deste mundo, para que digam a verdade aos cidadãos e não sirvam do poder em seu proveito, oremos.
1: Ouvi-nos, Senhor.
0: Pelos que lutam por mais justiça.

0: para experimentarmos o perdão de Deus, que supera todos os nossos pecados, oremos.
1: Ouvi-nos, Senhor. Rezemos juntos a oração pelas vocações. Jesus, Mestre Divino, que chamastes os apóstolos a vos seguirem, continuai a passar pelos nossos caminhos, pelas nossas famílias, pelas nossas escolas, e continuai a repetir o convite a muitos de nossos jovens. Dai coragem às pessoas convidadas, dai força para que vos sejam fiéis, como apóstolos leigos, como sacerdotes e diáconos, como religiosos e religiosas, como leigos e leigas consagrados, para o bem do povo de Deus e de toda a humanidade. Amém. Reunidos, Pai Santo, em assembleia, celebramos a grande indulgência que veio até nós em vosso Filho Jesus Cristo, e vos pedimos que, por seus méritos infinitos, nos perdoeis todos os pecados e as suas penas. Por Cristo nosso Senhor.
2: Amém.
1: Apresentemos no altar de Deus a nossa vida, aquilo que somos.

0: orai, irmãos e irmãs, para que meu e vosso sacrifício seja aceito por Deus Pai Todo-Poderoso.
1: Receba, ó Senhor, por tuas mãos este sacrifício,
0: para a glória do seu nome, para o nosso bem e de toda a sua santa igreja. Acolhei, Senhor, nós vos pedimos este sacrifício de louvor e de reconciliação, e fazei que por eles purificados, vos ofereçamos afeto de um coração que vos agrade. Por Cristo nosso Senhor.
1: Amém.
0: O Senhor esteja convosco.
1: Ele está no meio de nós.
0: Corações ao alto.
1: Nosso coração está em Deus.
0: Demos graças ao Senhor nosso Deus.
1: Nosso dever e a nossa salvação.
0: Na verdade, é digno e justo, é nosso dever e salvação dar-vos graças sempre em todo lugar, Senhor Pai Santo, Deus Eterno e Todo-Poderoso. Vós criastes o mundo e tudo o que ele contém. Dispusestes os dias e as estações. Formastes o homem e a mulher à vossa imagem. E lhes confiastes as maravilhas do universo, para que cuidassem em vosso nome de tudo o que criastes e vos louvassem sempre em vossas grandes obras, por Cristo Senhor nosso. Por isso também nós os louvamos com todos os anjos, dizendo a uma só voz:
2: Santo, Santo, Santo, Santo, Santo Senhor Deus do universo, o céu e a terra proclamam a

0: Na verdade, vós sois santo, ó Deus do universo, e tudo que criastes proclama o vosso louvor. Porque por Jesus Cristo, vosso Filho e Senhor nosso, e pela força do Espírito Santo, dais vida e santidade a todas as coisas. E não cessais de reunir para vós um povo que vos ofereça em toda parte, do nascer ao pôr do sol, um sacrifício perfeito. Por isso, ó Pai, nós vos suplicamos, santificai pelo Espírito Santo as oferendas que vos apresentamos para serem consagradas, a fim de que se tornem o corpo e o sangue de vosso Filho, nosso Senhor Jesus Cristo, que nos mandou celebrar estes mistérios.
1: Enviai o vosso Espírito Santo.
0: Na noite em que ia ser entregue, Jesus tomou o pão, pronunciou a bênção de ação de graças, partiu e o deu a seus discípulos, dizendo: tomai todos e comei, isto é o meu corpo que será entregue por

Ele tomou o cálice em suas mãos, pronunciou a bênção de ação de graças e o deu a seus discípulos, dizendo: Tomai todos e bebei. Este é o cálice do meu sangue, o sangue da nova e eterna aliança, que será derramado por vós

0: e proclamamos a vossa ressurreição. Vinde, Senhor Jesus.
1: Celebrando agora, ó Pai, o memorial da paixão redentora do vosso Filho, de sua gloriosa ressurreição e ascensão ao céu. E enquanto esperamos sua nova vinda, nós os oferecemos em ação de graças este sacrifício vivo e santo.
0: Aceitai, ó Senhor, a nossa oferta.
1: Olhai com bondade a oblação da vossa igreja e reconhecei nela o sacrifício que nos reconciliou convosco. Concedei que, alimentando-nos com o corpo e o sangue do vosso Filho, repletos do Espírito Santo, nos tornemos em Cristo um só corpo e um só Espírito.
0: O Espírito nos una num só corpo.
1: Que o mesmo Espírito faça de nós uma eterna oferenda para alcançarmos a herança com os vossos eleitos. A Santíssima Virgem Maria, Mãe de Deus, São José, seu esposo, os vossos apóstolos e gloriosos mártires, e todos os santos que não cessam de interceder por nós na vossa presença.
0: Fazei de nós uma perfeita oferenda.
1: Nós vos suplicamos, Senhor, que este sacrifício da nossa reconciliação estenda a paz e a salvação ao mundo inteiro. Confirmai na fé, na caridade, a vossa Igreja, enquanto caminha neste mundo, o vosso servo, o Papa Leão, nosso Bispo Henrique, com os bispos do mundo inteiro, os presbíteros, os diáconos, os outros ministros e o povo por vós redimido. Atendei propício às preces desta família que reunistes em vossa presença. Reconduzi a vós, Pai de misericórdia, todos os vossos filhos e filhas dispersos pelo mundo inteiro.
0: Lembrai-vos, ó Pai, da vossa Igreja.
1: Acolhei com bondade. Lembrai-vos, ó Pai, do vosso filho, Adilson Martins Santos, que chamastes deste mundo a vossa presença. Concedei que, tendo participado da morte de Cristo pelo batismo, participe igualmente da sua ressurreição. No dia em que ele ressuscitar dos mortos, tomando nosso pobre corpo, semelhante ao vosso corpo glorioso. Acolhei com bondade no vosso reino os outros irmãos e irmãs que partiram desta vida e todos os que morreram na vossa amizade. Unidos a eles, esperamos também nós saciar-nos eternamente da vossa glória, por Cristo Senhor nosso. Por ele dais ao mundo todo o bem e toda a graça. Por Cristo, com Cristo e em Cristo, a vós Deus Pai Todo-Poderoso, na unidade do Espírito Santo, toda honra e toda glória, agora e para sempre.
0: Amém.
1: Rezemos, irmãos e irmãs, com amor e confiança, a oração que o Senhor nos ensinou. Pai nosso,
0: que estais nos céus, santificado seja o vosso nome. Venha a nós o vosso reino, seja feita a vossa vontade, assim na terra como no céu. O pão nosso de cada dia nos dai hoje, perdoai as nossas ofensas, assim como nós perdoamos a quem nos tem ofendido. E não nos deixeis cair em tentação, mas livrai-nos do mal.
1: Livrai-nos de todos os males, ó Pai, dai-nos hoje a vossa paz. Ajudados pela vossa misericórdia, sejamos sempre livres do pecado e protegidos de todos os perigos, enquanto aguardamos a feliz esperança e a vinda de nosso Salvador Jesus Cristo.
0: O poder e a glória para sempre.
1: Senhor Jesus Cristo, dissestes aos vossos apóstolos: eu vos deixo a paz, eu vos dou a minha paz. Não leis os nossos pecados, mas a fé que anima a vossa Igreja. Dai-lhe, segundo o vosso desejo, a paz e unidade. Vós que sois Deus, com o Pai e o Espírito Santo. A paz do Senhor esteja sempre convosco.
0: O amor de Cristo nos uniu.
2: Cordeiro de Deus,
0: que tirais o pecado do mundo, tende piedade de nós. Cordeiro de Deus, que tirais o pecado do mundo, tende piedade de nós. Cordeiro de Deus, que tirais o pecado do mundo, dai-nos a paz.
1: Eu sou o bom pastor, eu dou a vida pelas ovelhas, diz o Senhor. Eis o Cordeiro de Deus, aquele que tira todo o pecado do mundo.
0: Senhor, eu não sou digno de que entreis em minha morada, mas dizei uma palavra e eu serei salvo.
1: Corpo e o sangue de nosso Senhor e Salvador Jesus Cristo nos guarde, nos guie e nos conduz.

0: sangue de Cristo,
1: inebriai-me.
0: Água do lado de Cristo,
2: lavai-me.
0: Paixão de Cristo,
2: confortai-me.
0: Ó bom Jesus,
2: ouvi-me.
0: Dentro de vossas chagas,
2: escondei-me.
0: Não permitais
2: que eu me separe de vós.
0: Do espírito maligno,
2: defendei-me.
0: Na hora da morte,
2: chamai-me.
0: E mandai-me ir para vós, para que com vossos santos os louve, por todos os séculos dos séculos. Amém. Oremos. Renovados pelo alimento do precioso corpo e sangue do vosso Filho, imploramos vossa misericórdia, Senhor. Dai-nos receber um dia resgatados para sempre a salvação que celebramos.

Nós estamos encerrando a nossa novena, novenário, encerrando não, nós vamos encerrar na verdade amanhã, não é? Eu disse para vocês que eu não estaria durante essa semana e perguntei de amanhã, não é? Eu disse para vocês que eu não estaria durante essa

0: eu não teria visto as fotos que eu vi da igreja vazia. E eu disse: olha, virão outros padres, eu não estarei. Eu estive em Londrina no meu estudo, não é? E justamente caiu na semana de novo do padroeiro. E aí eu disse: olha, venham à missa, porque virão outros padres celebrar. E fica chato, né? O padre vem para celebrar o novena e a igreja vazia. Né? A senhora veio? Também não. Vocês só são católicos de domingo. E quem é católico de domingo, gente? Pensa que vai para o céu? Você veio? Você levantou a mão por quê?
1: Ah, então.
0: E aí, católico de domingo quer chegar lá no céu e falar assim: Senhor, como foi que eu deixei de fazer isso, daqui, daquele outro? Lembra aquele juízo final? Não é? Aí ele diz: afastai-vos de mim, que eu não conheço vocês. Então, minha gente, ainda tem 2 dias da novena. Um é hoje. Você que já veio de manhã, por isso que a igreja está vazia, porque boa parte vai vir hoje à noite, não é? E o outro é amanhã com o padre Soriano. Então eu espero que vocês venham, né? Hoje é o tema preparar, a alegria de preparar o caminho para o Senhor. E o tema dessa nossa novena foi preparar o caminho.

eu disse que novena tem que ser cumprida, né, do começo ao fim. E ainda disse, quem não pode vir na tal dia, reza em casa. Mas acho que nem em casa você fez. Então, hoje é João Batista, alegria de preparar a vinda do Senhor. Hoje é a pastoral da criança, a categoria.

0: E amanhã, então, é o padre Soriano, que o tema é firmeza até o fim. Olha aí, olha o tema importante: coroinhas, dízimo e a música, na segunda-feira. E na terça-feira nós teremos, então, a missa em honra e louvor a São João Batista. Na terça-feira nós vamos fazer a fogueira, porque não vai ser no dia 24, porque dia 24 tem o jogo do Brasil. E se vocês não vieram nem sem jogo do Brasil, imagine com jogo do Brasil, não é? Então nós vamos rezar no dia 23 a missa de São João Batista. E nesse dia nós vamos queimar, não é? Se você tem uma intenção, você traga, você coloca aqui na urna. Se você tem um pedido, você traga, coloque ali na urna, para a gente jogar na fogueira de São João e pedir então a graça que a gente também quer alcançar. Quem veio ano passado na missa de São João? Olha os católicos de domingo. Gente, vocês querem ir para o céu como? Acha que está fazendo muito, né? Então, espera que eu vou estar lá na porta do mármore, vocês vão lembrar de mim, não é? Eu avisei, não é? Então, nem no dia do padroeiro vocês vêm. Quem que veio mesmo? Levante a mão. Você queimou sua cordinha? Queimaram cordinha, dona Raimunda? Vocês queimaram a cordinha? Quem veio aí? Porque a cordinha também era... Alguns até esqueceram em casa e não queimaram a cordinha. Também não adiantou nada. Lembra que a cordinha, junto com a desatadora dos nós, era para desatar o nó da vida. Vocês também não vieram? A senhora veio? Queimou a corda? É? Está firme no propósito? Quer ir para o céu? Então fala para suas amigas aí que elas não vão, tá? Então, este ano, dia 23, é a missa de São João Batista, às 19 horas. Dia 23 é terça-feira, tá? E no dia 24 vocês podem fazer fogueira em casa mesmo, né? Tá bom? E quero um outro aviso, um convite. No próximo final de semana, dia 27, é sábado, né? Dia 27? É, gente?
1: Sim.
0: Dia 27, nós não teremos a Santa Missa aqui. Em nenhuma paróquia da cidade nós terá a missa à noite. Vai acontecer lá na Vila São Pedro. Lembra a Romaria do Sagrado Coração de Jesus?

0: lembram, que acontece todo ano. Esse ano a Romaria ela ficou unida com um evento que vai acontecer na diocese. A diocese completa não sei quantos anos, é 70 anos?
1: 70 anos.
0: 70? 70, Alexandre? 70 anos. Eu acho que não, porque 70... É 70 sim, porque eu vou fazer 20 anos de padre e quando eu fui ordenado ela completou 50. Não é? Então é 70 anos da diocese e 100 anos não sei do quê. É alguma coisa que tem. Mas o mais importante é que vai vir o pessoal do Hesed. Vocês conhecem o Hesed?
1: Sim.
0: Aquela dos guerreiros, como é que chama? É guerreiros que fala? De São Miguel. Eles que começaram com aquelas orações da madrugada, vocês lembram? Vocês lembram? Da irmã, das irmãs lá, que é da mesma congregação da irmã Kelly e Patrícia. Eu não sei porque eu não sigo muito. Eu não acordo de madrugada para rezar. Mas eu rezo bastante. Você, Alexandre, você reza?
1: Não é que reza.
0: Isso. Então, como é que chama esse pessoal?
1: Exército de São Miguel.
0: Exército de São Miguel. Sabia, eu falei guerreiro, mas é exército. E vem quem, Alexandre?
1: Hã?
0: Quem que vem?
1: As irmãs, irmã.
0: Ah, você não sabe o nome?
1: Irmã Maria Raquel, irmão Maria Joana.
0: Irmã Maria Raquel.
1: Maria Joana.
0: Irmã Maria Joana. E são essas irmãs que movimentam toda essa oração na madrugada. É um pessoal muito... É lá do Nordeste, lá de
1: Fortaleza.
0: De Fortaleza, no Ceará. E eles vêm para consagrar a diocese a São Miguel. Eles estão indo em todas as dioceses do Brasil. Então a nossa diocese vai receber essa consagração neste dia. Acontece que começam o evento, ele começa às 3 horas da tarde, lá na Vila São Pedro. Vai ter a pregação, vai ter o show desse pessoal, vai ter a Santa Missa e vão ter as confissões. Os padres foram divididos ali, né? A minha confissão, o meu atendimento é 5 da tarde. Significa que vai até meia-noite esse evento.
1: Vai ser bom.
0: É isso? Até meia-noite, né?
1: Aí eu não sei.
0: Isso mesmo. É que não tem o papel aqui, faltou o aviso. Mas assim, esse evento até meia-noite é um evento bom. Ah, eu preciso participar de tudo? Não, você vai no momento que você quer. Mas às 18 horas será a Santa Missa, no sábado, lá na Vila São Pedro. Será que vai estar frio? Tomara que não, né? E aí a nossa diocese será consagrada a São Miguel. Se você quer também se consagrar a São Miguel, mais um sacrifício, tá bom? Sábado que vem, não tem missa nas paróquias e começa às 3 da tarde este momento importante também para a diocese.
1: É, padre, não é só no sentido assim, é espiritual, é muito forte o que vai acontecer.
0: Então, eu não sei explicar, não é, gente? Eu acredito que quem faz as orações sabe muito bem explicar, porque ninguém acorda às 3 horas da manhã para rezar à toa, não é? Com certeza tem um propósito muito forte. E às 3 horas, lembra também, sempre às 3, né? Lembra o sofrimento de Jesus quando entrega a sua vida. Então, há muito combate. Se eu não me engano, é um negócio de combate espiritual. Não é isso que fala? Combate espiritual. Então, se você vive no combate, gente, é o momento também de você se libertar de um monte de coisa. Tá bom? Sábado que vem, a partir das 3 horas, na Vila São Pedro, lá no Santuário de Nossa Senhora Aparecida. Nos preparemos para a bênção final. Senhor, esteja convosco.
2: Ele está no meio de nós.
0: Por intercessão da Virgem Mãe, Nossa Senhora Aparecida, padroeira do Brasil, desça sobre vós a bênção do Deus Todo-Poderoso, o Pai e o Filho e o Espírito Santo.
2: Amém.
0: Que a alegria do Senhor seja a vossa força. Ide em paz e que o Senhor vos acompanhe.
2: Graças a Deus.
0: Saudai-vos, desejando a paz em Cristo.

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a maior das gauchadas que há na sagrada escritura. Falo como criatura, mas penso que não me engano. É aquela em que o soberano, na sua pressa divina, resolveu fazer a China da costela do paisano. Bendita China gaúcha, que és a rainha do pampa, e tens na divina estampa um quê de nobre e altivo. És perfume, és lenitivo, que nos encanta e suaviza, e num instante escraviza o índio mais primitivo. Fruto selvagem do pago, potranquita redomona, teus feitiços de Madonna já manearam muito cuera, e o teu andar de pantera, retovado de malícia, nesta querência patrícia, fez muito rancho tapera. Reflete em teus olhos negros velhas orgias pagãs, e a beleza das manhãs quando no campo clareia, até o sol que te bronzeia, beijando-te a estampa esguia, faz de ti prenda bravia, uma pampiana sereia. Jamais alguém contestou o teu cetro de realeza, e o trono da natureza é teu, chinoca lindaça, pois tu refletes com graça as fidalgas açorianas, charruas e castelhanas, vertentes vivas da raça. A mimosa curvatura desse teu corpo moreno é o pago em ponto pequeno feito com arte divina, e o teu colo que se empina quando suspiras com ânsia são dois cerros na distância cobertos pela neblina. Quem não te adora o cabelo mais negro que o picumã, e essa boca de romã nascida para o afago, como que a pedir um trago desse licor proibido que o índio bebe escondido desde a formação do pai? Para mim, tu pialaste os anjos na armada do teu sorriso, fugindo do paraíso para esta campanha agreste, e em algum ritual campestre, por força do teu encanto, transformaste o Pago Santo num paraíso terrestre.

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1: A honra tá contigo, João Luiz.
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1: Vamos ver a palma da mão pra cima dele.

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0: você tá sabendo o que aconteceu, né?
1: Rapaz, agora acabou os problemas, hein?

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0: Agora são 16 horas e 2 minutos, 4 da tarde, mais 2 minutos em Dourados. E a partir de agora está no ar mais uma edição do programa Cantando e Rezando com a Família, aqui pela sua Boa Nova FM 87,9, a mais feliz da cidade.
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0: Manhã gostosa de domingo, neste dia 21 de junho, ano 2026, temperatura agora por volta dos 23 graus na cidade de Dourados.
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0: Participe da nossa programação mandando sua mensagem pelo WhatsApp 34258787. Este é o zap oficial da Boa Nova FM. 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Estamos sob direção geral de Alcides Souza e aqui na comunicação e apresentação, deixa pra mim muito prazer, eu sou Juvão Barbosa, que não abro mão da sua audiência nem da sua companhia. Vem comigo Dourados, vem comigo Mato Grosso do Sul, vem comigo Brasil, vem comigo mundo, vem comigo família Boa Nova FM.
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0: Vai o meu cordial boa tarde pro Carlinhos, despachante de triunfo, seu Quitério Flores, aqui na Rua Cafelândia, lá no BNH, quarto plano, seu Esmeraldo Gaúcho e também o Marquinhos e toda a família, lá no Jardim Tropical, José de Souza Brito e o Negutim, na Rua Pedro Celestino, lá no Sitioca Campina Verde, Dona Maria Alves, lá no Canaã 3, Dona Maria dos Santos Lima. Boa tarde pra seu Oswaldo Júlio e todos do grupo Cantando e Rezando com a Família, porque você está na melhor, você está na Boa Nova FM, a mais feliz da cidade. Boa tarde, Luciano Dias, parceiraço aqui na Boa Nova FM. Mara Simões, boa tarde. 16 horas e 3 minutos, 4 da tarde, mais 3 minutos. Chegando pra cantar pra nós, Padre Zeca, vem Espírito Santo. Agnus Dei, canta pra nós. Maria, mãe da humanidade, porque você está na melhor, você está na mais feliz da cidade.

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2: Agora são 16 horas e 12 minutos, 4 da tarde, mais 12 minutos. 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Então, pensou em construir, pensou Monte Alegre, materiais para construção. 16 horas e 13 minutos, 4 da tarde, mais 13 minutos. Lembrando que às 17 horas nós faremos o terço da Divina Providência. Lembrando que hoje nós vamos ao vivaço, até às 17 horas e 40 minutos, 17h40, porque eu tenho um compromisso lá na paróquia Nossa Senhora de Fátima e eu não posso faltar, tá, gente? Como vocês sabem, eu tô finalizando a minha formação para ordenação diaconal, que tá agendada para dia 6 de novembro. Então hoje, na paróquia Nossa Senhora de Fátima, eu irei receber o último dos ministérios menor, que é o sacramento do acolitato. Tá? Então hoje vamos encerrar um pouquinho mais cedo a programação, devido à questão dessa programação que eu tenho ali na Nossa Senhora de Fátima, receber o ministério do acolitato, na minha preparação, tá, para a ordenação diaconal, que está agendada para dia 6 de novembro ali na paróquia Nossa Senhora de Fátima. Então nós vamos nos colocando na mão do Senhor Jesus, que tem muito caminho para trilhar até lá. Deus sabe todas as coisas, então está na mão do Senhor Jesus. Como fala o evangelho de hoje, não tenhais medo. Amados, eu não sei como que está a tua vida, como está a tua situação, mas o Senhor é bem claro para nós no evangelho de hoje: não tenhas medo. Nós vivemos num mundo que dificilmente você encontra uma pessoa que não está tomando remédio para ansiedade, com as preocupações, preocupação do futuro, preocupação daquilo que possa vir a acontecer. Mas o Senhor Jesus é bem claro para nós hoje: não tenha medo, porque cada dia tem a sua preocupação. Então nós vamos nos preocupar com o futuro, vamos nos preocupar com o dia de hoje. Porque muitas vezes nós estamos vivendo um momento de ansiedade, preocupado com a situação que estamos vivendo, preocupado com aquilo que pode vir a acontecer, preocupado por aquilo que não estamos conseguindo fazer, não estamos conseguindo resolver. Amados, o evangelho de hoje fala que nem um pardal cai sem a permissão de nosso Senhor Jesus Cristo, sem a permissão do Pai. E Jesus sabe quantos cabelos nós temos nas nossas cabeças. Vejo tanto da preocupação que Jesus tem com cada um de nós. Se ele se preocupa com os pardais, que tem um valor irrisório, o tanto que ele pensa em cada um de nós. Se ele não deixa faltar nada para os pardais, imagina para nós que somos seus filhos. Muitas vezes nós vivemos um mundo ansioso, cheio de ansiedade nós estamos vivendo, porque pode vir a acontecer, por aquele problema que nós não conseguimos resolver, por aquela situação financeira que nós estamos vivendo, pela aquela situação de enfermidade que nós estamos vivendo. Por tudo isso, nós estamos vivendo num mundo que a doença hoje chama-se ansiedade. Mas meu irmão, minha irmã, se Deus cuida dos passarinhos, imagina o tanto que ele cuida de mim, de você e de cada um de nós, que somos preciosos a seus olhos. Quando ele fala: eu vim para que todos tenham vida e tenham abundância. Não se preocupeis com o dia de amanhã, porque cada dia tem a sua preocupação. Meu irmão, minha irmã, Jesus tem um amor incondicional por mim e por você. Jesus te ama. Ele está cuidando de você. Meu irmão, minha irmã, na hora certa, Jesus vai resolver o teu problema. Não é um foi ontem, não é agora, não é amanhã, não. É na hora de Jesus, é no momento certo. Então não se preocupe, porque Jesus é contigo. Jesus cuida de mim, cuida de você. Jesus cuida de cada um de nós. Ele não está falando eu cuido de vocês. Eu cuido de você. Nós sabemos quem nós colocamos na sua confiança. Ele cuida de mim, cuida de você. Ele tem um amor incondicional por mim e por você. Amados, ele se doou numa cruz por mim e por você. Olha o tanto que ele tem um amor por mim e por você, o tanto que ele cuida de nós. Nós vamos ter problemas? Vamos! Pai, é difícil de resolver? É! Mas na hora certa, Cristo vai te ajudar você a resolver, vai te dar a vitória na hora certa. No momento certo, porque muitas vezes eu e você queremos que seja na nossa hora, queremos que seja no nosso tempo, mas Jesus é bem sucinto, é na minha hora, isso que Jesus fala para mim e para você. Então não se preocupeis com o dia de amanhã, viva agora, viva o presente, viva este momento que Jesus é contigo, meu irmão, minha irmã, esse momento que Jesus está cuidando de você, este momento que Jesus está te acolhendo, te abraçando e te amando. É fácil não se preocupar com os problemas futuros, os problemas que podem vir a acontecer com aquilo que está acontecendo. Não, mas só que Jesus está falando, eu estou com você, eu cuido de você, eu vou te ajudar você a resolver. Não tenhas medo, não tenha medo do futuro, meu irmão, minha irmã, porque Jesus é contigo. Louvado seja nosso Senhor Jesus Cristo. Agora são 16 horas e 19 minutos, 4 da tarde e 19 minutos. Você está na Boa Nova FM, programa Cantando e Rezando com a Família. Participe da nossa programação mandando sua mensagem pelo WhatsApp 34258787. Este é o zap oficial da sua rádio Boa Nova FM. E agora chegando para cantar pra nós. Essa vai pro Carlinho Despachante Triunfo e seu Quitério Flores aqui no Rock Cafelândia. Gisele e Cristina, meu barquinho, na sequência canta pra nós ele, Padre Zezinho, Um Certo Galileu. Essa vai pra todos os ouvintes da Boa Nova FM, programa Cantando e Rezando com a Família. Boa tarde!

0: Agora, com muito carinho, quero chamar para cantar comigo essa linda canção o meu irmão Moisés Cleiton.
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Agora são 4 da tarde, mais 19 minutos, 16 horas e 29 minutos. Você está na Boa Nova FM. Quero mandar uma boa tarde especial para a dona Marcolina ali, que ela faz parte da comunidade São Vicente Palote. Ela pediu a música Segura na Mão de Deus. Ela está oferecendo para todos os ouvintes, para todos da da comunidade São Vicente Palote, para todos os crismando que receberam o sacramento da crisma, agora dia 18, na quinta-feira, na paróquia Nossa Senhora de Fátima. Ela está oferecendo para Mara Simões e para todos do grupo Cantando e Rezando com a Família. Por isso, chega para cantar para nós agora, atendendo a dona Marcolina, que ligou aqui na rádio, canta Padre Marcelo Rossi, Segura na Mão de Deus, segura, pois ela te sustenta. Parar!

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6: Agora são 16 horas e 36 minutos, 4 da tarde, mais 36 minutos. 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Uma boa tarde para Dona Catarina e também para Rosana. Ela colocou assim: boa tarde, Juvan. A Rosana quer ouvir a música Lindo Céu com a Adriana. Oferece para todos os ouvintes e para você, para Dona Marcolina. Obrigado a Dona Catarina e a Rosana pelo carinho da audiência. Que Deus abençoe grandemente. Participe da nossa programação mandando sua mensagem pelo WhatsApp 34258787. 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Lembrando que após as 17 horas, nós rezaremos juntos o terço da Divina Providência, pedindo para que o Senhor possa providenciar todas as nossas necessidades, tudo aquilo que nós precisamos e que nós necessitamos. Porque o Senhor conhece o meu coração, o seu coração, conhece a sua necessidade, as suas limitações e tudo aquilo que você precisa, meu irmão, minha irmã. Por isso, o Evangelho de hoje fala para nós: não tenhais medo. Não tenhais medo. Não nos preocupeis. Porque Deus está cuidando de mim, cuidando de você, cuidando de cada um de nós. Porque Ele te ama. E agora são 16 horas e 38 minutos. O Eduardo, boa tarde. Peça a música A Família é uma Videira. Mari Jans, ofereço para minha família. Eduardo, boa tarde. Daqui a pouquinho eu atendo seu pedido, tá bom, meu irmão? Daqui a pouco eu atendo o seu pedido. E agora chegando ela para atender a Rosana. Adriana, Lindo Céu. Na sequência, para Mara Simões. Banda Louvor e Glória, Som Milagre. Manuel Caires, O Coração e as Flores. Vai para todos do grupo Cantando e Rezando com a Família.

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Agora são 16 horas e 52 minutos, 4 da tarde, mais 52 minutos. Uma boa tarde para Dona Nena, para Dona Nilda e o Zé Carlos, Cleusa Barbieri, o Eduardo. Que Deus abençoe grandemente a cada um de vocês. Obrigado pelo carinho da audiência. Agora são 16 horas e 53 minutos. 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Participe da nossa programação mandando sua mensagem pelo WhatsApp 34258787, o zap oficial da Boa Nova FM, a mais feliz da cidade, que fala sempre ao fundo do seu coração. 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Agora chegando pra cantar pra nós. Essa vai para o Eduardo. Eduardo, eu não consegui achar aquela música que você me pediu. Tô tocando uma outra pra você, tá? Anjo de Resgate. Tua Família. Na sequência, atendendo a Cleusa Barbieri, canta pra nós. Fernandinho, Eu Vou Subir a Montanha. Padre Ricardo, atendendo a Dona Nilda, canta pra nós. Clarim dos Anjos. E depois, atendendo o Zé Carlos, canta pra nós, Dari Ramos, Festa da Colheita. Depois eu também estarei atendendo a Dona Nilda. Logo após essas músicas, nós vamos para o nosso apoio cultural e depois eu já volto com muito mais música, muito mais recadinho. Porque você está na melhor, você está na Boa Nova FM.

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3: É isso mesmo, a felicidade está no ar aqui na Boa Nova FM, a mais feliz da cidade. Agora são 17 horas e 13 minutos, 5 da tarde, mais 13 minutos. Agora chegando para cantar para nós, atendendo a dona... Atendendo a dona Nena, chega para cantar para nós agora. Padre Zezinho, há um barco esquecido na praia. Ela está oferecendo para todos os familiares, para todos os ouvintes e para nós aqui da Rádio Boa Nova FM. Obrigado, dona Nena, pelo carinho da audiência. Que Deus abençoe. E após essa música, nós iniciaremos já o terço da Divina Providência, tá certo? Então, após essa música, nós vamos rezar o terço da Divina Providência.

Agora são 17 horas e 17 minutos, 5 da tarde, mais 17 minutos. Eu convido a você agora, nesse exato momento, para junto rezarmos o terço da Divina Providência. Maria, passa na frente e vá abrindo estradas e caminhos, abrindo portas e portões, abrindo casas e corações. A mãe indo na frente, os filhos estão protegidos e segue seus passos. Ela leva todos os filhos sob a sua proteção. Maria, passa na frente e resolve aquilo que somos incapazes de resolver. Mãe, cuida do que não está ao nosso alcance. Tu tens poderes para isso. Vai, mãe. Vai acalmando, serenando e amansando os corações. Vai acabando com ódio, rancores, mágoas e maldições. Vai terminando com dificuldades, tristeza e tentações. Vai tirando teus filhos das perdições. Maria, passa na frente e cuida de todos os detalhes. Cuida, protege e ajuda todos os teus filhos. Maria, tu és a mãe e também a porteira. Vai abrindo o coração das pessoas e as portas nos caminhos. Maria, eu te peço, passa na frente e vai conduzindo, levando, ajudando e curando os filhos que precisam de ti. Ninguém pode dizer que foi decepcionado por ti depois de ter te chamado ou invocado. Só tu, com o poder do teu filho, pode resolver as coisas difíceis e impossíveis. Nossa Senhora de Fátima, meu muito obrigado. Amém.

Neste primeiro mistério, creio em Deus Pai Todo-Poderoso, Criador do céu e da terra, e em Jesus Cristo, seu único Filho, nosso Senhor, que foi concebido pelo poder do Espírito Santo, nasceu da Virgem Maria, padeceu sobre Pôncio Pilatos, foi crucificado, morto e sepultado, desceu à mansão dos mortos, ressuscitou ao terceiro dia, subiu aos céus, está sentado à direita de Deus Pai Todo-Poderoso, onde há de vir julgar os vivos e os mortos. Creio no Espírito Santo, na Santa Igreja Católica, na comunhão dos santos, na remissão dos pecados, na ressurreição da carne, na vida eterna. Amém. Pai nosso, que estais no céu, santificado seja o vosso nome. Venha a nós o vosso reino, seja feita a vossa vontade, assim na terra como no céu. O pão nosso de cada dia nos dai hoje, perdoai as nossas ofensas, assim como nós perdoamos a quem nos tem ofendido. E não nos deixeis cair em tentação, mas livrai-nos do mal. Amém. Ave Maria, cheia de graça, o Senhor é convosco. Bendita sois vós entre as mulheres, e bendito é o fruto do vosso ventre, Jesus. Santa Maria, Mãe de Deus, rogai por nós, pecadores, agora e na hora de nossa morte. Amém. Ave Maria, cheia de graça, o Senhor é convosco. Bendita sois vós entre as mulheres, e bendito é o fruto do vosso ventre, Jesus. Santa Maria, Mãe de Deus, rogai por nós, pecadores, agora e na hora de nossa morte. Amém. Ave Maria, cheia de graça, o Senhor é convosco. Bendita sois vós entre as mulheres, e bendito é o fruto do vosso ventre, Jesus. Santa Maria, Mãe de Deus, rogai por nós, pecadores, agora e na hora de nossa morte. Amém. Eu rezo pela Domingues família, Ivanilda e a família, Genor e a família, Mara Simões e família, Esmeraldo Gaúcho e família, Luciano Dias e família, Oswaldo Júlia e família, Nazaré e família, Dona Alzira e a família, Dona Nina e a família, Divino Cláudio da Luz e família, Helena e família, Flávio Valdomiro e família, Dona Nilda e toda a família, Eliane Matos Gonçalves, Cássia família, Vera família, Patrício Show e família, Dona Marcolina e toda a família, o Carlos Santos e família, Eliette Ferreira e família, Talina Maria e toda a família, o Carlinhos Pachante e Triunfo e família, Secretário Flores e família, José de Souza Brito e família, Nego Tinha e família, Marquinhos e família, Dona Maria Alves e família, Dona Maria dos Santos Lima e a toda a família, Eliane Borella, Giovanni Borella, Giovanna Borella, Hilda Panazolo Borella, Tawane Borella, Thalise Chanel, Jairo da Cruz, Bruno da Silva Leite, César Augusto da Silva, Maria Aparecida da Silva, João Carlos da Silva, Ana Paula da Silva, Adriano Domingos de Oliveira, Rosana da Silva Leite, Sônia Galvão e a família, Doutor Alceu Ponce Arante e família, Natal Elias e família. Rezo também pelo casal Sérgio e Beatriz, Sorraila e família. Quero rezar pela família família Barbosa Oliveira, família Ferreira Lima, família Medina, toda a família Boa Nova, todos os projetos da Rádio Boa Nova. Quero rezar também pelo Mário Rodrigues, que o Senhor conhece o coração daquele filho, sabe que ele precisa de uma cura, está fazendo tratamento de câncer, mas o Senhor é mais na vida do Mário Rodrigues. Deus provê, Deus proverá, sua misericórdia não faltará. Deus provê, Deus proverá, sua misericórdia não faltará. Deus provê, Deus proverá, sua misericórdia não faltará. Deus provê, Deus proverá, sua misericórdia não faltará. Deus provê, Deus proverá, sua misericórdia não faltará. Deus provê, Deus proverá, sua misericórdia não faltará. Deus provê, Deus proverá, sua misericórdia não faltará. Deus provê, Deus proverá, sua misericórdia não faltará. Deus provê, Deus proverá, sua misericórdia não faltará. Deus provê, Deus proverá, sua misericórdia não faltará. Nossa Senhora, Mãe da Divina Providência, providenciai.

Neste segundo mistério, rezamos por todos os jovens, por aqueles jovens que estão na igreja, por aqueles que estão indecisos em que formação assumir na sua, nos seus estudos, na sua formação acadêmica, aqueles que estão à procura de um serviço, de um trabalho digno, aqueles que estão perdidos na prostituição, nas drogas, no alcoolismo, aqueles que estão afastados da igreja. Que o Senhor, na sua infinita misericórdia, neste momento, vá ao encontro de cada um deles e toque no coração. E esses que estão afastados, sintam a presença de Deus e o desejo de voltar à casa do Pai, como aquele filho pródigo, que saiu, se arrependeu e retornou à casa do Pai e foi feita uma grande festa. Deus provê, Deus proverá, sua misericórdia não faltará. Deus provê, Deus proverá, sua misericórdia não faltará. Deus provê, Deus proverá, sua misericórdia não faltará. Deus provê, Deus proverá, sua misericórdia não faltará. Deus provê, Deus proverá, sua misericórdia não faltará. Deus provê, Deus proverá, sua misericórdia não faltará. Deus provê, Deus proverá, sua misericórdia não faltará. Deus provê, Deus proverá, sua misericórdia não faltará. Deus provê, Deus proverá, sua misericórdia não faltará. Deus provê, Deus proverá, sua misericórdia não faltará. Nossa Senhora, Mãe da Divina Providência, providenciai.

Nesse terceiro mistério, rezamos por todos os enfermos, por os enfermos da nossa família, aqueles que estão em casa, acamados, aqueles que estão hospitalizados, que estão nas UTIs, nos quartos dos hospitais, que o Senhor, nesse momento, visite cada hospital da nossa cidade, visite cada pessoa que está enfermo. Também neste momento, eu quero colocar a família daqueles dois jovens que perderam sua vida, tiveram sua vida ceifada nesta manhã de domingo, ali entre Dourados e Panambi, naquele trágico acidente, onde aquele carro veio colidir com a árvore, pegou fogo, e duas vidas foram ceifadas pelas chamas. Que neste momento de dor, de tristeza no coração daquelas mães, o Senhor possa agir naquelas vidas e confortar o coração daqueles familiares. Deus provê, Deus proverá, sua misericórdia não faltará. Deus provê, Deus proverá, sua misericórdia não faltará. Deus provê, Deus proverá, sua misericórdia não faltará. Deus provê, Deus proverá, sua misericórdia não faltará. Deus provê, Deus proverá, sua misericórdia não faltará. Deus provê, Deus proverá, sua misericórdia não faltará. Deus provê, Deus proverá, sua misericórdia não faltará. Deus provê, Deus proverá, sua misericórdia não faltará. Deus provê, Deus proverá, sua misericórdia não faltará. Deus provê, Deus proverá, sua misericórdia não faltará. Nossa Senhora, Mãe da Divina Providência, providenciai.

Neste quarto mistério, quero rezar por toda a família Boa Nova. Rezo neste momento pelo Luciano Dias, Alcides Souza, Clóvis José da Silva, de Jairo, Mário Júnior, Pastor André Reis, Antônio Carlos Luiz, Arlene Conceição, Carlito Machado, Eliseu Cristaldo, Lucimar Oliveira, Lúdio Barbosa, Anilceia, Nilson Jones, Mir Jatobá, Cida Guiar, Pedrão Pescador, a Ritinha. Também quero rezar pela Mara Simões, que já fez parte do quadro de locutores dessa rádio. Também pelo seu Oswaldo Júlio, que também fez parte de locutores da Rádio Boa Nova. Que o Senhor possa agir verdadeiramente no coração de cada um desses teus filhos e filhas. Deus sabe que cada um precisa, Deus sabe todas as coisas, Deus é mais nas nossas vidas. Deus provê, Deus proverá, sua misericórdia não faltará. Deus provê, Deus proverá, sua misericórdia não faltará. Deus provê, Deus proverá, sua misericórdia não faltará. Deus provê, Deus proverá, sua misericórdia não faltará. Deus provê, Deus proverá, sua misericórdia não faltará. Deus provê, Deus proverá, sua misericórdia não faltará. Deus provê, Deus proverá, sua misericórdia não faltará. Deus provê, Deus proverá, sua misericórdia não faltará. Deus provê, Deus proverá, sua misericórdia não faltará. Deus provê, Deus proverá, sua misericórdia não faltará. Nossa Senhora, Mãe da Divina Providência, providenciai. Nesse quinto mistério, rezamos pelo clero. Quero rezar pelo Papa Leão. Quero rezar pelo nosso Bispo Henrique. Quero rezar por todos os padres, quero rezar por todos os diáconos, religiosos, religiosas, por todos os padres de diocese, quero rezar pelo Padre Alex, parco dessa paróquia, São João Batista, Padre Beto, quero rezar também pelo Padre Antônio, parco da minha paróquia, Padre Mateus, todos os padres que passaram na paróquia Nossa Senhora de Fátima. Deus provê, Deus proverá, sua misericórdia não faltará. Deus provê, Deus proverá, sua misericórdia não faltará. Deus provê, Deus proverá, sua misericórdia não faltará. Deus provê, Deus proverá, sua misericórdia não faltará. Deus provê, Deus proverá, sua misericórdia não faltará. Deus provê, Deus proverá, sua misericórdia não faltará. Deus provê, Deus proverá, sua misericórdia não faltará. Deus provê, Deus proverá, sua misericórdia não faltará. Deus provê, Deus proverá, sua misericórdia não faltará. Deus provê, Deus proverá, sua misericórdia não faltará. Nossa Senhora, Mãe da Divina Providência, providenciai.

Vinde, ó Maria, chegou o momento, valei-nos em todo o tormento. Mãe da providência, prestar-nos auxílio no sofrimento da terra e no exílio. Mostrais que sois mãe de amor e de bondade, agora que é grande a nossa necessidade. Amém. Infinitas graças vos damos, soberana rainha, pelos benefícios que todos os dias recebemos de vossas mãos. Liberai-vos, dignai-vos agora e para sempre tomarmos debaixo do vosso poderoso amparo. Para mais vos obrigar, vos saudamos com a salve rainha. Salve rainha, mãe de misericórdia, vida, doçura, esperança nossa, salve. A vós bradando os degradados filhos de Eva, a vós suspirando, gemendo e chorando neste vaso de lágrima, e a pois advogada nossa, esses vossos olhos misericordiosos nos volvei, e depois desse desterro mostrai-nos, Jesus, bendito é o fruto do vosso ventre, ó clemente, ó piedosa, ó doce sempre Virgem Maria, rogai por nós, Santa Mãe de Deus, para que sejamos dignos das promessas de Cristo. Amém. Levanta-se Deus por intercessão da bem-aventurada Virgem Maria, São Miguel Arcanjo e todas as milícias celestes, que sejam dispersos vossos inimigos e que fuja de vossa face todos que vos odeiam, em nome do Pai, do Filho e do Espírito Santo. Amém. Amém.

Agora são 17 horas e 35 minutos, 5 da tarde, mais 35 minutos. Amados, eu vou encerrar o programa por aqui, porque daqui a pouquinho eu tenho um compromisso na paróquia Nossa Senhora de Fátima, que eu já falei no início do programa. Eu vou receber o ministério do Acolitato, com referência à minha formação diaconal. Então, hoje eu vou receber esse ministério. Quero agradecer desde já o carinho de cada um de vocês que me acompanharam o programa, vocês que mandaram mensagem. Eu tenho certeza que algo de bom Deus tem preparado para cada um de nós, para mim e para você. Para mim e para você. Por mais difícil que tiver a situação, Deus é bem sucinto com nós na liturgia de hoje. Não tenhas medos. Não tenha medo. Por mais difícil que tiver a situação, por tudo que você passou, por tudo que você foi humilhado, não tenha medo. Porque você, eu e você, temos um Deus que cuida de cada um de nós. Tem um Deus que está olhando por mim e por você. E a palavra que Deus fala forte: não tenha medo. Não tenha medo. Eu estou com você. Não sei como está a tempestade da tua vida, da tua situação. De repente, no teu trabalho, no teu movimento, alguém apontou o dedo para você. Você ficou com uma vontade louca de dar uma pancada, de devolver muitas vezes as mesmas palavras que aquela pessoa te feriu, te magoou. Mas você se calou, engoliu seco, como aquele ditado. Muitas vezes engole um sapo por uma rã. Você não revidou, você não se retrucou. Porque tem um Deus que cuida de você. E o teu melhor, o melhor Deus está preparando para você, meu irmão, minha irmã. Deus está preparando para mim e para você. Porque se ele está falando que cuida dos pardais, os pardais não trabalham nem fiam, e não falta nada. Ele está falando para mim e para você: não se preocupeis com o dia de amanhã. Cada dia tem a sua preocupação. Então, meu irmão, minha irmã, não se preocupe com o que falaram de você, pelo que você está vivendo, pelo que você passou, pela humilhação que você sofreu. Não se preocupe, porque você não rebateu aquela pessoa que falou barbaridade para você. Porque Deus está cuidando de você. Ele tem um amor imenso, incondicional por você. Quando ele fala: não se preocupe com as dificuldades, com os problemas, ele não está falando: não, vós não se preocupeis. Ele está falando para você: não se preocupe. Por mais difícil que for o teu problema, por mais difícil que for a tua dificuldade, que seja uma dificuldade que você está achando que você não vai conseguir, aquilo que você está achando impossível de acontecer na sua vida, aquilo que você está falando: Senhor, eu não aguento mais, eu estou pensando em desistir. Jesus está falando: eu estou com você, não desista, não desista, não se preocupe, porque eu estou com você. Quantas vezes, meu irmão, minha irmã, eu e você pensamos em desistir? Quantas vezes chegar um momento e falar: Senhor, eu não aguento mais, eu estou desistindo? Jesus está falando: não, não, não desista. Não desista. Não desista, meu irmão, minha irmã. Porque Deus é Deus. Ele quer ver você feliz, sorridente. Ele tem um amor incondicional, super incondicional por mim e por você. Porque ele fala: quão grande és tu? Quão grande és tu? Meu irmão, meu irmão, Deus tem um amor incondicional por você. Ele está te amando neste momento. Ele está te abraçando, ele está te acolhendo. Ele está preparando a tua vitória. O dia da tua vitória está próximo, porque Deus é mais.
Louvado seja nosso Senhor Jesus Cristo, para sempre seja louvado. Meu irmão, minha irmã, que pela intercessão de Nossa Senhora, São João Batista, todos os santos e anjos de Deus, que desça sobre mim, sobre você, sobre nossas famílias, sobre nossos trabalhos, sobre a nossa saúde, sobre nossos sonhos e projetos, a bênção do Deus Todo-Poderoso, Ele que é Pai, Filho e Espírito Santo. Amém, amém. Louvado seja nosso Senhor Jesus Cristo, para sempre seja louvado. Rogai por nós, Santa Mãe de Deus, para que sejamos dignos das promessas de Cristo. Amém. Amados, lembrando que amanhã às 4h30 chega o Luciano Dias com o programa Alvorada Sertaneja. E logo após o programa Alvorada Sertaneja, às 6h30, o Terço, o Santo Terço. E depois chega o Antônio Carlos Luiz com o jornalismo. Então, meu irmão, minha irmã, um beijão no seu coração. Até domingo que vem, se Deus quiser e assim nos permitir. Tchau, tchau, fui. As minhas últimas de hoje, esquecendo as minhas últimas de hoje. Padre Antônio Maria, oração de cura. Banda Louvor e Glória, Banda Louvor e Aliança, Noite Estraiçoeira, Adriana, Abraço de Pai, Padre Marcelo Rossi, Quão Grande És Tu, Padre Zeca, Anjos de Deus, Padre Zezinho, Oração pela Família. Agora sim, tchau, fui.

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